0: vamos e tal, de novo.
1: Pronto.
0: Isso é meu, meu, vamos que não é.
1: Pronto.